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5: 9:16.
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0: hoje.
1: Volta já.
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5: 10 e 2.
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7: O melhor fim de semana é aqui na melhor do seu rádio. Eu sou Evandro Filho, tô na área, hein? Hoje, fim de semana, já estamos juntos. Eu já começo com Danilo e Davi. Chorei no Uber.

Essa aqui é a reza de mãe, com Maiara e Maraíza. E o Evandro Filho adora a sua companhia, sua audiência. Nós estamos juntos no fim de semana para cantar o melhor som sertanejo. Tem modão, tem música agitada, tem aquelas modas românticas que tocam no seu coração e tem lançamento. Por exemplo, agora com a Tucci Cauê e a Simone Mendes e o Meu Silêncio.

0: Ana Prado e a fama de ruim. Teve o som da dupla Diego e Vitor Hugo, teve Matheus e Cauã e já tem Vitor Fernandes.
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7: 10:50.
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0: Falei que era rapidão, é o seu fim de semana com muita música pra você, onde você estiver, sempre com um sorriso no rosto, positividade e alto astral, sempre, sempre. Bora de Vitor Fernandes.

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1: Prova de resistência, Fred e Fabrício. Teve também Lobé, filme na farra. Eu adoro Lobé. O João Pedro mandou mensagens aqui dizendo que Lobé tem a cara do fim de semana e tem cara de festa de peão. Verdade, viu, João?
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2: 11:06.
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1: De volta, Viviane tá curtindo Nação Sertaneja, mandou mensagens aqui nas redes sociais da rádio, tá trabalhando, tá no plantão, bom trabalho pra você, Viviane, pra todo mundo aí da firma, e a gente toca pra você, Maiara e Maraísa, você pediu, aumenta o volume aí.

Sofrendo no Escuro. A Yali e Júlio César com Panda e a música não para. Você queria aquela? Eu toco aquela sim com Joneta e Frederico.

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0: esse aqui foi o grande hit do verão 2024-2025. Breno Matheus e o Descer pra Descer, só pra gente já fazer aquela amostra grátis do verão que tá chegando aí, mas ainda estamos no inverno brasileiro, pois é. Inverno que vai até ali na segunda quinzena deste mês, que está já aí chegando no fim da sua primeira quinzena. Semana que vem já teremos aí a virada de estação e nós vamos fazer uma virada de bloco. Já já eu volto com o Cristiano Araújo e Marília Mendonça.
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9: 11:22.
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0: O fim de semana com muita música, com sucesso e com você aí curtindo sempre só as melhores. Eu sou Evandro Filho. Agora fala pra mim, de quem é a culpa, hein?

0: Record, 14 mil fotos, fechando mais uma super sequência. Volto já já trazendo aquele cantinho super especial, que é o nosso cantinho caipira.
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7: 11:37.
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0: Evandro Filho por aqui, trazendo aquele cantinho que você ama, na estação que você adora, aquele momento de parar, respirar e curtir aqueles modão bem especial, hein? Pra você, meu amigo caminhoneiro, pra você, meu amigo empresário, alô, meu amigo aposentado, minha amiga dona de casa, minha amiga pensionista, ó, tem modão pra tocar no seu coração e tocar no seu rádio, hein? Bora cantar com Barreirito? Avião Assassino.

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Caboclo na cidade de No Franco e Mouraí. Este é o Cantinho Caipira, onde você relembra grandes momentos do passado e aquelas modas que estavam na sua saudade, hein? Lembra do anel de noivado de Lourenço e Lorival?

0: Matos e Praian, na grande luta, um som de tirar o chapéu. Curtimos também Tião Carreira e Pardinho, meu amigo Raul, que adora Mundo Velho, e ainda Lourenço e Lorival com Anel de Noivado. Foi o Cantinho Caipira de hoje, hein? Já já eu volto trazendo a dupla Israel e Rodolfo.
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1: 11:55. 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
0: De volta com aquele som que você curte de montão. Aqui na melhor estação do seu rádio, eu sou Evandro Filho. Estamos juntos nesse fim de semana, trazendo agora Zé Rodolfo, hein? Hoje não.
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som do PPA, com Murilo Rufi, seu beber uma lata, vai ficar carentão, hein? Parabéns pra quem tá fazendo aniversário hoje, que papai do céu ilumine a sua vida.

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1: 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Fido Mijeca, curtimos ainda Paulo e Natan, teve ainda o som de João Gustavo e Murilo, e não há tempo pra mais nada, hein? Só pra agradecer a sua companhia, sua audiência. Ó, a gente volta na próxima, hein? Tchau, tchau.
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0: de Simone Mendes.
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0: Que coisa linda, hein?
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0: 6:22.
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0: 6:43. 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
2: Meia-noite 44.

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2: Meia-noite 53.

0: 18:58.
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0: 18:59.

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1:27.

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0: 1h57.
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0: 1h59.
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0: Você sintoniza boa música, sempre aqui na melhor frequência. Continue na sintonia. Em instantes, mais canções maravilhosas para você. Após o nosso intervalo, a gente continua com as melhores canções para você.
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1: Nove, 9633-0983. 2:14.
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1: Um programa feito especialmente para você que tem bom gosto e é bom de ouvido. Canções que marcaram gerações estão de volta aqui no Classe A. Clima emocionante aqui no Classe A. Vem agora mais um belo sucesso.
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0: Seja você bem-vindo e bem-vinda ao Classe A, uma experiência única de boa música. Continue de ouvidinhos ligados no rádio. Temos ainda grandes emoções para curtir juntinhos aqui no Classe A. É hora de uma pequena pausa, vou pegar aquele café quentinho e daqui a pouco a programação do Classe A continua para você.
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5: Duas e 33. 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
0: Estamos de volta com o nosso Classe A. Seja sempre bem-vindo e bem-vinda. As emoções seguem aqui na nossa programação Classe A. E a emoção continua aqui no Classe A. Mais uma linda canção para você.
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0: Os mais incríveis sucessos a gente curte aqui, um após o outro. Chegando agora mais uma canção maravilhosa.
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0: Classe A, a excelência da música na sua rádio. Na sequência, uma viagem musical que fascina gerações. Chegamos agora no nosso intervalo. Uma pequena pausa e o Classe A retorna com as mais belas canções.
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0: 2h50.
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3: Retornamos com Classe A e os mais belos sucessos para você. As emoções seguem aqui na nossa programação Classe A. E nessa nostalgia, a gente continua com mais uma bela canção.
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0: Relembrando os bons tempos da música. Classe A traz mais sucessos. As sequências que prometem mais emoção, você ouve aqui no Classe A.
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0: trilhas sonoras do Classe A, percorremos caminhos especiais, abrindo as portas da emoção. A música vai nos conduzindo por trajetórias que conservam momentos especiais dentro do coração. Hora de uma pequena pausa, mas continue firme na sintonia. Daqui a pouco, mais sucessos marcantes para você.
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0: Retornamos com Classe A. Vamos para mais uma imersão na boa música. 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

0: parciais, sua energia contagiante continua. O melhor do passado reservado para você aqui no Classe A. A emoção sempre continua.
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0: Classe A segue emocionando corações com a sua incrível playlist musical. A seguir, continuam as emoções do Classe A. Vamos para o nosso intervalo e em instantes mais sucessos.
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3: 3:24.
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6: É maravilhoso ter você aqui com a gente. O Classe A segue trazendo as canções inesquecíveis. O melhor do passado em forma de música para você. Continue ligado e continue ligada. O Classe A e eu seguimos juntinhos com você.
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0: Obrigado. Há muito tempo atrás, numa galáxia muito, muito longe, havia uma banda chamada o Aborto Elétrico. Essa banda se separou e as canções deles acabaram divididas entre nós e a Legião. E essas três últimas músicas que a gente vai tocar são as músicas que nos cobraram do espólio do Aborto Elétrico. Isso aqui se chama Fátima.
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0: chamada. Legião. Que é a banda da nossa geração. Que o Ira se achou em pleno direito de homenagear.
1: E a gente chegou no fim da edição do Classe A de hoje. Obrigada pela gentileza da sua audiência. Resgatamos muitas emoções aqui no nosso Classe A. Eu agradeço os ouvidinhos colados no rádio nessa bela programação. Por hoje é só e eu, Érica Monteiro, já te deixo aquele convite para você estar comigo no próximo Classe A. Se cuide com amor e siga sempre curtindo a melhor frequência do rádio.
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3: 4 e 2.

0: meus queridos Jorge Matheus, meus queridos Guilherme Santiago.
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2: E aí, Léo? Vamos fazer nossa parte? Muito melhor?
3: Bora, Zé. O mundo precisa descobrir o bem.

0: 4:14.
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0: 4:15.
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2: 9:83.
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0: Marília Mendonça!
1: Maravilhosos!
2: Parabéns!
1: É muito sucesso, meu povo!
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0: 4:56.
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9: 5 e 1.

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0: 5 e 17.

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3: 5:32.

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0: 6:41. 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
8: 7 e 3.

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0: só essa do barulho do Rui.
1: Valeu, Goiânia!
0: Valeu, Murilo!
1: Que delícia, tamo cara, junto. Tem que respeitar.
0: Que é
1: isso? Moda boa, que moda boa, que moda boa.

0: noite, Uberlândia! Faz barulho aí, Uberlândia, que eu quero ouvir! Que coisa linda, galera! Obrigado!
1: 7h57.
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0: 7:59.
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2: 8 horas.
3: Jogue da Luke Kleber e Cauã no meio da galera. Kleber e Cauã, se ela der uma pinça, você me avisa, viu? Hoje nós achamos.

0: Obrigado. Quem gosta do Mato Grosso e Matias, levanta a mão e bate palma.
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1: Chega pra cá, Jorge Matheus.
2: Vamos em Sorocaba.
1: Vamos em Sorocaba. Como é que vocês estão?
2: E aí, meu irmão?
3: Vai ficar olhando ou vai levar essa joia pra sua casa?

0: 8:27.
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0: meninos. Que Deus abençoe a vida de vocês.
1: 8h43. 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

ouvintes da Cidade FM, aqui quem vos fala é o locutor Kaique Freitas. Chegando aqui para mais um domingo hoje, dia 13/9/2026, são 9:07. Eu quero pedir licença para você, motorista, para você, dona de casa. Quero pedir um espacinho aí no seu carro, um espacinho aí na sua cozinha, para você que tá já começando os afazeres aí, para fazer esse almoção de domingo em família aí. Quero te pedir a sua autorização para participar do seu domingo, certo? Hoje, para esse domingo ser mais que especial, tá? Quero você aqui juntinho comigo na Cidade FM 98,3. Eu sou o Kaique Freitas e tô começando agora o programa Talentos da Terra. Os nossos violeiros já estão ali no jeito, estão organizando ali já os seus instrumentos, né? Para você que quer falar com a gente por enquanto, né? Quer ouvir aquela moda? Só ligar pra gente no 3281-5800. Ah, Kaique, deixa eu te falar, eu não tenho como ter WhatsApp. Montou um celular, liga pra nós. Ó, na verdade você tem como ligar no fixo, mas você não tem, vamos supor, você não tem crédito, então fala com a gente aqui no 996330983. Pra gente, a gente organiza tudo aqui, beleza? Vem participar com a gente, já 98,3. Chegando pra você aí, Will Sivandinho, Barquinha de Ouro. Lembrando que o Sivandinho, o Wilson aí, o nosso querido Cicinho, que nos ajuda aqui no estudo da Cidade FM. Então é um talento da nossa terra. Se você conhece algum, pede pra nós.

Muito obrigado pela sintonia. Tem meu amigo Irineu também ligadinho com a gente aqui, lá no Jardim Europa.

0: 9 e 13.
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5: Chegando mais uma moda aqui dos nossos talentos da terra. Cabral Medeiros, estou indo embora. Mandou um abraço pra minha amiga Laurinda, que está diretamente do bairro Cíntia, ouvindo a gente. Pediu a música do milionário Zé Rico. Já já eu mando pra você, tá bom? Alô, meu amigo Tonhão da Sanfona, saudade de você, hein?

Achei que a Brian Medeiros estou indo embora, essa moda apaixonada demais, um dos nossos talentos da Terra. Então, aí pra você nesse bloco, o Silvandinho, Barquinha de Ouro. É isso aí.

0: Você quer participar com a gente, é fácil, só entrar em contato 996330983, certo, pessoal? Agora o WhatsApp vai ficar mais fácil de atender, porque as mensagens ficam salvas, né? Porque eu tô tendo que dar uma ida ali no Estúdio 2, organizar a questão ali dos violeiros, certo? Então manda mensagem pra mim no meu WhatsApp aqui, na 996330983, que já a gente organiza pra vocês aí. Positivo?
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0: Eu tô ouvindo mais música.
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2: 9:18.
3: Bom dia, aqui é o Cláudio. Manda pra nós aí o Chapeludo oferecendo pra minha esposa Maura, que no bairro Olaria, nós ouvinte número 1 da Cidade FM.
4: Isso aí, Claudião, tá chegando pra você então, Chapeludo, tá oferecendo pra esposa Maura.

0: Valeu demais, hein,
1: Valeu, Nando Moré.
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4: 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Agora pra você, Emílio Eduardo, um sonho com o Tião Carreiro. Esse é o cara que eu oferecer lá pro meu amigo Taylor, que tá lá na Eletro Viração, no Morada Nova. E pra toda a galera que tá ouvindo.
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3: Cidade. 9:28.
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3: Cidade. 9:31.
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5: 9:34.

0: isso aí, tamo de volta com vocês. E o pessoal lá do Estúdio 2 já tá no jeitinho, quase pronto pra começar aqui pra vocês. O Cicinho já tá se organizando lá. Se organiza aí, Cicinho, eu já vou te chamar. E agora está oficialmente aberto o programa Talentos da Terra. Esse programa que é maravilhoso demais. Toca o berrante, seu moço.
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0: É isso aí, tá chegando agora o programa Talentos da Terra. Eu sei que você aí deve ter ficado muito ansioso pra esse dia chegar. Imagina eu. Imagina eu, esse programa maravilhoso que acontece todo domingo aqui no programa Talentos da Terra. Eu sou o Kaique Freitas e tô chegando aqui pra você. Então simbora! Alô, alô, minha gente, muito bom dia pra você que está ligado na 98,3. Está começando mais um Talento da Terra, um programa que valoriza a música, a nossa cultura e os grandes talentos da nossa terra. Eu sou o Kaique Freitas e daqui do Estúdio 1 eu comando essa festa. E você já sabe, o Talento da Terra acontece em dois estúdios. Daqui a gente leva o programa até você e do outro lado estão eles, os nossos violeiros preparados para trazer aquela moda boa, aquela música que mora no coração do nosso povo. E para saber o que tá acontecendo por lá, eu vou chamar ele, o nosso amigo Cicinho. Tá ouvindo aí, Cicinho? Fala mais perto, Cicinho, tá muito baixo.
4: Tamo aqui firme,
0: tá daí então? Então abre o microfone, prepara a viola e chega com a gente, porque agora o Talentos da Terra é com você e com o nosso violeiro aí no Estúdio 2. Rádio 98,3, Talentos da Terra, a música tem voz, tem história e tem...

0: pra dar um bom dia e cantar pra nós bonito, é o Vanderlei e o Zé Maurício. Chega aí, Vanderlei.
1: Bom dia do Zé Maurício.
2: Bom dia do Vanderlei.
1: É.
2: Você,
1: eu vou
2: fazer uma propaganda
1: do
2: meu lombardo,
1: tem 60 anos. Vamos cantar a música do Tony Chinook. Manda lá pro Miguelzinho. Oi, Miguel, um abraço pra você aí, né, lá. Divino velho, a turma lá.
2: Oh. Isso, ô, oh, mãe, que beleza, hein, gente. Deixando a minha gratidão aí.
1: É, o Cezão. Né? O Cezão tá lá na cadeira de réu, roda também, operou o joelho, né?
2: É. Ei, gente, deixando minha gratidão aí aos amigos, né? A Deus, a todo mundo aí. Porque eu vou te falar, os amigos, né? As nossas famílias são o nosso guarda-mão. Só pra vocês atravessar um rio numa ponte estreitinha, de um quilômetro, já pensou? Sem o guarda-mão, você não vai, né? É assim que a gente vive. Agradecendo a Deus, né? Porque um domingo de manhã é bom demais, né, Zé? Quantos domingos a gente vem aqui nessa rádio, não é? Isso é uma coisa que a gente vai guardar para a eternidade. Que Deus abençoe, possa dar muita luz aos lares, é muita saúde, muita paz. É, a riqueza não é só dinheiro, né? Às vezes é o entendimento, né, que a gente tem, né, a fé. Isso é uma riqueza que ninguém te rouba. Deus abençoe.
1: Mandar uma música pro Zico lá. Ô, Zico, vem pra cá, Zico, mandar o Serena da Madrugada pra ele, né?
2: Aô!
1: Pra todo mundo que fala, todo pessoal que eu ouvi, né?

aí, ó, já tem umas parminhas aí, ó, tá vendo? Nosso amigo Will já tá aqui no auditório, dando uma força pra gente. Vamos tocando o barco aqui, vamos mandar um alô para uns ouvintes nossos aqui, que a gente tem muito ouvinte. Um abração então pro pequeno, grande homem, que ele não vem hoje, ele diz ele que às vezes não vai estar aqui ajudando nós hoje, mas tá sempre com o radinho ligado ouvindo nós aí também. O Marcinho, né, da Ferragista também. Vamos lá mandar um alôzão lá pro João da Vazante, pro Daniel, pro Raul, também pro Luizão e a Ana e o Zé Luiz da farmácia, o William Barbaresco e também o Fabinho lá da Fazenda Sete Abelhas, Fábio Rodrigo mais a Fabrícia também lá no Alto da Serra, Fernando e a Fernanda também na, que mora lá pertinho lá do Fábio, e também vai pro Osmar da Panificadora Tradição, Nivaldo do Armazém Rosa, o Guimarães lá na

0: Fazenda Carro Velho, também pro Valdir lá na Morada Nova, o Duda na Água Azul, Robervão, a dona Catarina e o Hernani, também pro Gustinho do Ideal, mais o Gesmar, e que o Gesmar tá sempre fazendo uns temperos gostosos, umas linguiças com piqui ali em frente à panificadora do Osmar ali. Também vai pro Cláudio, mas a Thelma, né? O Cláudio também não perde um programa nosso, é ouvinte assíduo. E devagarzinho nós vamos falando da moda, as partes aí dos nossos ouvintes, que são muita gente que acompanha a gente. E também um abração lá pro Miguelzinho, lá do Miguelzinho Sanfoneiro, lá do Monte Alegre, lá do Monte Alegre das Minas, filho de Minas também. Vamos cantar mais, né, Zé? Chega aí.
1: Bom, eu não entendi um pedido aqui, né? Eu te pedi, né? Capa do dia. Ele fala que tá viajando, capa do dia, né? Já corre a bolinha, né? Manda pro pessoal que estiver ouvindo.
2: Eu já atendi muitos pedidos, assim, pra nós parar de cantar, sabe? Mas nós é teimoso.
1: Vamos lá, né?

0: Oh, a capa do dia. Capa do viajante. É um modão do. Jacó e Jacozinho. Um abração lá também pro Tião Fusaca, Cezão, o Chico, a Roseli. Vai também pro Zé Cambite, Divino Delar. O Afrânio, mais a Márcia. Robinho e a Marta. Vai pro Bid. Ô Bid, pra você também. E o Valtão Carreiro e a esposa lá no Barreiro. O Valdivino, Marcelo também, irmão do Vartão. Vai pro Elcio do Açougue, mais a Simone. E o Gordinho, que não é gordinho mais, né? Vai pro Douglas Serralheiro, também nosso amigo, que é o cunhado Elcio. Filho do finado Joaninho, né? Joaninho Cantador. E também pro Ricardo, Zezé Trio. Gaspar, mais a Helenice. William Couto, mais a Berenice também. Álvaro do Café, mais Sabor. Fernando Teodoro. E o Formiga, mais a Udi também. Formiga lá das Mangueiras. E também um abração pro Anedes, mais a Silvia. O Arthur, o Enzo. O Divino Barão também. O Divino Borracheiro, mais a Marisa. O Leoncinho, mais o Verãozinho. Ô, Leoncinho, dá um pulo pra cá. Vem cantar com nós aqui. Aí também pro Zico, mais a Jane, né? Que tá sempre lá com o radinho ligado. Mais o Eli. Também o Cláudio, mais a Cloranei. O Cezão do Correio e o Cezão do Táxi, né? O Cezão do Táxi tá cobrando lá, o irmão. Não esqueceu de você não, Cezão. Tá sempre aqui na minha lista. O Jorginho também, mais a Dona Aparecida. A Elaine, o Leonardo. Vai pro Dutra. Também Misael Júnior, a Valéria. O Eric. Reginaldo e a Luzia Aparecida lá na Muliana. O Douglas, mais o William. O William tá aqui, uai. Casa de Carne Aliança. Robinho Boca Mole, lá pro pessoal da Chopetuba. Marcinho da Ferragista. Vinícius da Peceira e Nilva. E o Paulinho, mais a Iosete. E também pro Gustinho, mais a Creuza lá, o Gustinho Barbeiro. Vamos tocar mais, né, Zé? Chega aí pra mandar mais.
1: O outro pedido aqui, a Jussara, né? Diz que é pra cantar, sabe? É Velha Porteira.
0: Onde?
1: Do Lourenço Orival.
0: Velha Porteira.
1: É maior, é.
0: É maior.
1: Mandar pra todo o pessoal que gostar dessa música, né?
2: Ô,
1: oh,
2: Zé, quanta hora
1: é
2: quando ele canta uma moda, hein, senhor? Agradecendo a saúde, né?

0: Vera Porteira. Vera Porteira e Modão também. Modão Raiz, né? Nós já estamos aí, já são 9h54. Nós vamos tocar no programa aqui até meio-dia, se Deus quiser, com a ajuda da violeirada que vai chegando aos poucos. Já tem o Teoripe, acabou de chegar aí também, Teoripe Sanfoneiro. E também vai um abração para todo o pessoal que está ouvindo nós na zona rural também. Vai lá pro Baixinho, mas a Aline, na Mercearia Moura. O Delino, a Genice, o Beleza, a Dona Irene. Também o Wesley, fotógrafo. Vai pro Dairão do Paineiras. O João, mais a Lena, lá na fazenda do Adelmo. E o Dion, mais o Juninho, Dion Mecânico. Também pro Paulistinho, lá na fazenda Santana dos Olhos d'Água. O Adrelion, mais a Malha, lá na fazenda Divisa. E vai também pro Galeno, a Eleusa e todo o pessoal lá do Porto Barreiro, que está sempre ligado com nós aqui. Vilmar Pintor, Tunico da Semig, mais o Mané, Marcion, Moacir, Maurício e Mauro Cachoeiras, os Cachoeiros, quatro irmãos. Também um abração a eles. E a Dalva, mais o Ideu, também está sempre ouvindo a gente. Chutinho também, tá? Chutinho é o nosso fiscal do programa. Se tiver alguma dúvida, o crítico. É o nosso crítico, mas crítica construtiva sempre é bom, o Chutinho. Um abração também pro Azulão, né? E novamente, vamos tocar mais música, né? Enquanto o Kaique não vai fazer um comercial. Vamos ensaiar mais, você chama ele. Já tem mais gente para cantar, né?
1: Você quer cantar o Boiado Goiabano ou o Chico Mineiro?
0: Chega aí então para cantar mais um modão aí.
2: Ô, gente, vamos fazer um modão aqui, uma relíquia. Que muita gente gravou, que é uma moda de viola, mas é uma moda romântica. Bonita demais, bem feita, né? Gravado com o Mike e Leandro, mas o original é o Tunico Tinoco. Nós vamos fazer o Tunico Tinoco, né, Zé? Fazer um solzinho, tá fazendo sol. É sol que você faz?
1: Sol.
2: É.
1: Ah, não é, mano, é, mano.

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0: Ô, modão! Parabéns, bom demais, Modona de Viola. Aqui é um programa que tem músicas raiz, músicas popular também. Nós, inclusive, cara pode vir cantar solo, cantar em dupla, que é, chama Talentos da Terra. É um programa para dar direito, dar oportunidade para todo mundo. Inclusive, o Carlinho tá aí hoje, já veio para cá. Trouxe uma menina para participar também. Não sei se é tocar ou ajudar a cantar, mas bom demais ter coisas, gente novas para estar participando aqui com a gente, né? Mandar um abração lá pro Reginaldo e a Luzia Aparecida lá na Muliana, que tá com o radinho ligado lá, ouvindo nós. E um abração também pro Tonhão Sanfoneiro, acabou de me ligar aqui, lá do Berlandão. O Tonhão tá lá ouvindo o nosso programa, ouviu aquela música da gente, Wilson Vandinho, Barquinha de Ouro, que tocou agora no início depois das 9. O Kaique sempre toca umas músicas do pessoal da raiz, o pessoal da região aqui, né? Os nossos talentos. Tocou o Wilson Vandinho, tocou o Cabral Medeiros, de vez em quando toca os Filhos de Minas. E o Tonhão. Pode ser. E o Tonhão tá firme aí, ó, já ligando pra nós. Tonhão, obrigado. A hora que você precisar pedir alguma música aí, o pessoal pedir pro Fabrício Cunha durante a semana, ou pras meninas que trabalham aqui. Tem o Wilson Vandinho lá na máquina, tem Cabral Medeiros, tem os Filhos de Minas, tem Cleito mais o Almeida, tem o Vilmar também, tem várias pessoas, o Pascoal Zé do Trio. Tem muita gente daqui que tem moda boa lá, vai pedindo, porque dá força pros talentos da região, né, Caí?
1: É isso aí, vamos chegar junto aí, né? Mais um domingão. Tamo lá de cá agora no estúdio 2, que nós é chique. Aqui nós tem dois estúdios, não tem só um, não.
0: Esse aqui o ar-condicionado de vez em quando falou atrás. Que é o ventilador.
1: É porque lá é o ar frio, que é o ar quente.
0: Aqui é o ar natural. Mas nós aguenta o balas mesmo, nós tá acostumado com o solão, com
1: tudo. Nós tá acostumado a capinar, cantar é moleza.
0: É uma diversão só.
1: Pra quem sabe. Alguém tá acostumado a capinar no meio do mato.
0: O que você vai fazer, moleque?
1: É isso aí, vamos passar aí os nossos patrocinadores, né? Não podemos esquecer que eles são os adubos aí do programa Talentos da Terra. 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Muito obrigado a todos vocês aí. Mas o Zé Maurício vai cantar uma moda aqui agora. Cai de frente, Zé Maurício. Agora o trem ficou bom, hein? O nome ficou bom, mesmo o nome da dupla ficou bacana.
0: Cor de boi, né? Você vai cantar o Cor de Boi?
2: Você vai fazer o declamado.
0: Aí eu faço o declamado.
1: Vai arriscar, ué.
0: Pra completar a moda, tem que fazer o declamado.
1: Fazer o declamado.

Um velho ditado, desde o tempo dos Agais, diz que um pai trata 10 filhos e 10 filhos não tratam pai. Um pobre para um estradeiro, não podendo mais trabalhar, sentindo o peso da idade, com seu filho foi morar. E o rapaz era casado, e a mulher deu de implicar: ou você manda o velho embora, se não quiser que eu vá. E o rapaz, coração duro, com o velhinho foi falar.

0: É isso aí, pessoal. Pessoal que tá ouvindo a gente ligadinho, muito obrigado pela audiência. Bonitão da sanfona. Hoje não tá querendo tocar sanfona pra nós, é pra você ver a folga dele. Olha aí, bonitão da sanfona. Não, não, não, bonitão da sanfona não. Tonhão da sanfona. Vem pra cá, chega pra cá, pega a
1: sanfona. Primeiro, sem treinar.
0: Primeira vez que não é
2: canto. Não, não, mas quem sabe faz ao vivo aí. Cada um faz sua parte, né? Um abração também pro nosso amigo Célio, que tá visitando a gente aqui. Ele é lá de Romaria e tá na casa da tia dele passeando. O senhor tá aí, ele tá visitando a gente. Célio, um abração pra você. E também pro Grilo Carreteiro. O Grilo ligou lá do Alto Nova Esperança, lá tá ouvindo nós lá no rádio. Grilo, um abração pra você. Pessoal, vai lembrando nós aqui, porque na lista nós tem um pouco de nomes, mas não dá conta de falar todo mundo, né?

0: Manda um abração pra Badia, Dona Maria, o Cadu. Ô, Badia, vem pra cá mais tarde ajudar nós aí. A Badia sempre tá aqui dando uma mão pra gente. Vai também pra Nils, Edivino, o Rafael. Vai pro Juninho Pepe, o Edivaldo na Fazenda Joinha. O Eduardo também lá na Zerado. O Lindomar, mas Josilene lá no Brilhante. Vai pro Valdemes e a Clemilda, também que é lá do Brilhante. A Joelda, mais o Sua do Ventino, pai dela. Jerominho, mais a Érica. Também vai pro Edmar, mais a Wanda, lá na Fazenda Rio Bonito. A Salmo, o Taidão, o Celinho, o Chico da Deals, Valdeci. E também o Donizete da Deals, né? O Donizete tá sempre patrocinando nós aqui. E de vez em quando canta uns modão com nós, né?
1: Donizete é cantor.
0: Também, aí, proprietário da
1: Deals. De ouro.
0: Da Deals. E o Bertinho também, um abração pra ele.
1: Das Deals, né? Tem Deals espalhado no mundo inteiro aí.
0: É verdade.
1: E o Mauzé Maurício vai arriscar outra aqui?
0: Ah, que é isso, velho.
1: Mas se nós ver que ficou ruim, nós sai correndo, finge nada aconteceu.
0: Se o pessoal não gostar, não conta pros outros.
1: É, só não contar.
0: Fica quieto.
1: Abaixa o rádio um pouquinho, depois.
2: Ela recebeu o tantapar, mas ela ficou com medo da voz e dá as vaias depois.
0: É, as vaias, isso é maior. Qual é o modão agora?
1: Nós vai mandar a boiadeira errante, é. Cerveja.
0: Nossa,
1: passa isso aí pra mim. Que bora, Zé Maurício.

0: Ai, pro Brasil, você não
1: tá vendo? Mas é assim mesmo que vai acertar na dupla. Obrigado, Kaique. O Kaique é locutor, igual nós aqui. Já nós canta, já nós toca um pouquinho. Não,
0: mas tem que
1: fartar a gente, nós não deixa.
0: Né?
1: Nós não deixa a peteca cair de jeito nenhum.
0: Pode
1: não. Nós vamos mandar um abração também lá pro Zé Vicente, irmão do Chitão, mas a Maria Dalva, o Mané Tucano lá na São Domingos, Vandinho Pedreiro, Leandro e o Zé. Também pro Igor Barbaris, que é o popular colega, João Giboia, mas a Joana, o Tonzinho Pedreiro, mas o Fernando, da turma do Gerre, vai pro Gerre também, Joaquim, mas a Rosa e a Raquel, e lá pro Lila, mas a Madalena no Berlandão, e também pro Haroldo das Colhedeiras, o Joadson, mas a esposa dele, também pro Nadim Sanfoneiro, lá no Monte Alegre das Minas, o Miguelzinho Sanfoneiro também, e os filhos de Minas também lá. O Sargento Moreira, o Roberto Rosa, o Lozão, o André, o Ricardo, lá na Barra Grande também. Vamos mudar a atração um pouquinho agora, o Carlinho hoje vai fazer umas músicas com a menina aqui, depois vai cantar também mais alguma com o Vanderlei e canta com todo mundo. Ele tá igual o Mili, uma utilidade, igual o Bombril. Ele canta com todo mundo, né, Carlinho?
2: Sim, bom dia, meu primeiro, né? E essa aqui é menina lá do CRAS, né? Da aula de violão. Que é uma menina inteligente igual essa aqui, nossa senhora, essa aqui qualquer instrumento põe na mão dela.
0: O Carlinho, por ver, explica pro pessoal, porque eu já tinha várias pessoas comentando que gostam demais de música, mas não sabem tocar um instrumento, não sabem cantar. Explica pra eles como é que funciona pra participar com você do CRAS.
2: É isso aí. Eu vou explicar aqui direitinho. A gente tá lá no CRAS, trabalhando na prefeitura, no social, né? E lá é assim, é na terça-feira, é lá no CRAS Nova Esperança, inclusive ela dá do horário de terça-feira, das 5 às 6. Tem dois horários na segunda, não, na terça, das 5 às 6 e das 6 às 7. E na quarta-feira, para iniciante, lá no CRAS Nova Esperança também, é das 6 às 7. Para iniciante. E na quarta-feira aí já é, aliás, na quinta-feira já é lá no CRAS, Bom Sucesso.
0: E paga alguma coisa?
2: De graça. Inclusive tem até violão lá para eles tocar.
0: Então você nem tem violão, só tem que contar e tocar.
2: É, só chegar lá, fazer a inscrição, levar os documentos e pronto. Precisa, né? Pode. E o professor não é muito bom, não?
3: Mas... Não, mas é isso aí. O aluno é que é importante ter vontade.
2: É.
3: O professor é para dar uma dica, vai ir ajudando.
2: O professor está ensinando um pouco que
3: claro,
2: ele sabe.
3: Mas o aluno que vai criando mais um pouco.
2: É, né? Isso aí.
3: A gente aperfeiçoou. Chega então.
2: Fala aí, bom dia.
4: Bom dia.
2: Bom dia da Maria Clara, né? E oferecer para a mãe dela, a Denise, e para o meu grande companheiro de longas datas, o meu amigo Marcione, lá da Lojas Marcione Calçados. Então vai a música, uma música raiz, Menino da Porteira. Vai.

0: Bom demais. A gente tava comentando aqui, Carlinhos, muito afinadinha. E o importante é que ela tem tempo de violão, você viu?
1: Isso.
0: Faz o arranjo certinho.
1: Tem tempo e a voz dela é afinada.
0: É, não precisa gritar, né? A voz tem que ser afinada. O aparelho é que faz as vozes ficar alta, né? Não é só cantar, não é gritar, não. É outra coisa. Afinação e melodia na voz, né? Também.
1: É um conjunto de muitas coisas. Afinação, melodia, tempo. Né?
0: Também.
1: E até a dicção, né?
0: Também.
1: Da voz, o fôlego.
0: É, nós já estamos com a presença do Oripinho. Oripinho do contrabaixo chegou aí. Também está o Zoom. O Zoom acabou de chegar. Tio Oripe. Está aí também. O Carlinho, vai preparando. Vai. Vai preparando outra aí, que nós vamos dar mais uma faladinha no pessoal aqui. Vou mandar um abração pro Tião Fusaco, o Cezão, o Chico, a Roseli, também pro Zé Cambite, mais o Divino Delaro, e também pro Afrânio, mais a Márcia, Robinho, Boca Mole, também o Robinho, mais a Marta, o Bide, o Vartão Carreiro, também mais a esposa, o Valdivino, o Marcelo, e a Vera, a esposa do Valdivino também, e lá também pro Elcio do Açougue, mais a Simone. Vai também pro Ricardo do Zé do Trio, Douglas Serralheiro, Gaspar, mais a Lenice, cantor lá, um dos bons. Vai também pro William Couto, mais a Berenice, Álvaro do Café Mais Sabor, e também pro Fernando Teodoro, e vai pro Formiga lá das Mangueiras, e também um abração também pro pessoal lá do Gordura, que é o Tonho do Tenente, mais a Dona Maria, o Zé Horácio, e também o Vilmar, lá no Gordura. Tá sempre com o radinho ligado a gente, na rádio aqui, não perde o programa. Um abração também pro Fernando de Ângeles, que é o proprietário da emissora, mas Liamar. Também pro sogro dele, o São Humberto, mas a dona Regina, lá na Fazenda Pindaíba, que tá sempre dando incentivo para esse programa não acabar. Obrigadão, Fernando. Um abração a todo o pessoal da zona rural aí. Vamos fazer mais uma, né, Carlinhos? Então chega aí, mas você que falou o nome da menina aí, eu até esqueci, mas.
1: Maria Clara.
0: Maria Clara. Tem até uma Maria Clara agora da política.
1: É, né?
0: Que tá por aí.
1: Você, sim, esse dia nós estávamos lá na aula de violão, né? Ela, você não pode ver que lá é escola de violão. Ela chegou lá com violino.
0: Olha, não, mas violino. É um instrumento muito bonito.
1: Bonito.
0: E aquele tem muita técnica.
1: Tem,
0: vai ser vendo naqueles aparelhos daquela TV Aparecida. Quando os caras vão tocar aquele violino, tanto que ajuda.
1: Nossa, ajuda demais.
0: Uma orquestra tem demais.
1: É, e o danado violino nem traste tem.
0: Ou não, mas aí que é a habilidade.
1: Habilidade na mão.
0: É o som.
1: Eu achava que ele era uma ceguetinha fininha que ficava passando lá.
0: Ele é
1: mas não, eu fui com o dedo.
2: Crina de cavalo.
1: É, crina de cavalo.
0: Não, Carlinhos, nós estamos vivendo e aprendendo, Carlinhos. Nós vamos morrer, nós não sabemos tudo.
1: Eu fui com o dedo lá, eu falei, não, com o dedo aí não.
0: Chega aí.
1: Vem cá, canta o outro. Convida o Laor, passe lá, Laor. Convida o Laor para fazer a segunda da música para ela.
3: Qual é? É Lá Maior?
1: É Lá Maior, é. A música do milionário José Rico, Estrada da Vida. Oi, meu.

0: deu a estreia dela no nosso programa.
1: Que volte sempre, né, Carlinhos? Vai cada vez praticando outras músicas. Eu vi ali ensaiando um pouquinho ali, ensaiando lá baixinho o fio de cabelo, né? Uma música também muito bonita. Vai aperfeiçoando aí. Nós. Ô, Kaique, você vai fazer um bloquinho daí, né, de comercial? Chega daí, daqui a pouquinho nós volta.
2: Positivo, vamos chegar daqui, sim.
1: Chega aí.
2: É isso aí, pessoal. Vamos já agora pros blocos comerciais. Já a gente volta com vocês com muito mais aqui na Cidade FM 98,3.
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9: 10:26.
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1: 10:28.

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3: 10:30.
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8: De volta com você aqui na programação 98,3, são 10 horas e 32 minutos, dia 13/9/2026. Estamos de cá, né, nessa programação maravilhosa que é o programa Talentos da Terra. Hoje recebendo os violeiros mais renomados da cidade. Hoje nós estamos aí até com um baixista, rapaz. Tem até um baixista com a gente aí. O bonitão da sanfona tá aí. Bom, isso é o que ele fala, né? Que é bonitão da sanfona. Eu não acho isso, não, mas ele fala que é, então vamos, vamos acreditar na palavra dele. É, lembrando, pessoal, gostaria também de destacar aí, né, a importância dos nossos patrocinadores. São as pessoas que fazem com que esse programa aconteça, também ajudam, né? 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Gostaria de estar agradecendo cada um de vocês, meu amigo Donizete, também, principalmente, é um cara que tanto nos ajuda aí com a questão financeira aí do programa, também nos ajuda apoiando, vindo aqui cantar com a gente. Esse cara é top demais. Esse Donizete é foda. Estamos esperando você aqui, viu, Donizete? Pra cantar uma moda com nós aqui. Vamos ver como é que tá no nosso estúdio 2. Fala com nós, Cicinho. Tá ouvindo aí?
9: Falo, sim.
8: Rapaz, como é que
9: você sabe que essa tecnologia que você inventou pra mim aqui agora acabou.
8: Ah, agora você já tá no pé do eito.
9: Esse radinho no ouvido aqui, eu não deixo passar nada.
8: Que é isso?
9: Se você falar alguma coisa errada aí também, eu sei.
8: Tu que sabe também? E o pessoal tá ouvindo bem daí também?
9: É, você falou do bonitão do Savona, só ele que não escutou.
8: E só ele não escutou, não?
9: Não. Aqui do
8: ainda?
9: Amigo Zoom, tá aqui o outro Tião também agora, é...
8: O baixista?
9: Não, tem vários Tião. É Tião Fusaca, Tião...
8: Tem um Tião do baixo aí também? Agora tem até um baixo aí?
9: Tião, depois daqui a pouco nós fala.
8: É esse sim.
9: Aí, ó, o Carlinho me ajudou. O Tião Cruz veio domingo passado e voltou. Falei, então ele gostou da nossa parte, né?
8: Eu fiquei sabendo que tem até uma banda completa aí, Cicinho, é verdade?
9: É?
8: Tem banda completa hoje aí?
9: Já aumentou mais companhia na banda. Tem uma sanfona agora que vai entrar agora.
8: Eita!
9: E tem um contrabaixo aqui que você vai acabar escutando. Né?
8: Vixe, Maria!
9: Se tocar, não sei nem falar. O pessoal sabe quem que é,
8: velho. Olha.
9: Daqui a pouco nós vamos escutar o barulho do bicho aí.
8: Eita!
9: Olha lá, o Carlinhos e o Vanderlei, chega aí.
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11: Lá com o meu amigo lá do bairro Nova Esperança, o Grilo Caminhoneiro. Escutando o Grilo Caminhoneiro, o Dair lá do bairro das Paineiras e a sua esposa Cristiane, o William da Casa de Carnes Aliança, o Osmar da Panificadora Tradição, o Pombinho e a Lena lá da Fazenda Cachoeira, o Baião do Jorginho, o Nivaldo lá do Armazém Rosa, o Joel, meu primo, e o Vilmar, meu
10: primo. O Antônio é Uberlândia, né?
11: É, o São Antônio Sanfoneiro é Uberlândia.
10: O Carlinho. Um amigo da gente.
11: O Carlinho se viu o exército comigo.
10: Ah, não?
11: É, mesmo.
10: Quase sabia que você tinha se vindo
11: do exército.
12: Quase deu um soldado, né, rapaz?
11: Então vai a besta voando, Tunique de novo.

0: como é que a nossa banda já tá aumentando os ingredientes. A que nós tiver lá no nosso clube da viola, vou te contar. Vai ser daí pra melhor, lá, fazer umas domingueiras lá do meio-dia pra tarde e tocar tudo enquanto é modão, né, Kaique? Dá mais uma faladinha nos nossos patrocinadores também.
1: E principalmente, né, se tivesse esse clube da viola aí, peça, tiver uma aguinha gelada, você já sabe qual é a aguinha.
0: Água que o gato bebe,
1: aí o trem vai ficar bom.
0: Aí
1: o negócio vai ser um pouquinho mais diferente.
0: Tá bom.
1: Pessoal, mais uma vez agradecer a presença de todos que estão aqui presente, né, com a gente colaborando hoje. Hoje nós temos aí o Oripinho aí do baixo, contrabaixo. Fez uma diferença danada. O rapaz fala que é bonitão aí. O povo fala. Isso é conversa. Eu fiquei sabendo que essa conversa saiu da boca do Cicinho também. Não sei, mas eu fiquei sabendo que foi. Essa história de bonitão da São Paulo.
0: Ele disse que é eu que falei, mas eu nunca falei.
1: Mas saiu essa história.
0: Não, mas eu nunca falei. Ele fica jogando a culpa em mim.
1: Não,
0: mas tá bom.
1: O Laurzão tá aqui, como é que é seu nome?
2: Maria Clara.
1: Maria Clara, também aluna do Tony Carlos, tá aqui presente com a gente.
0: Participou com nós hoje, né?
1: Tem um pessoal.
0: Nossos amigos, um.
1: Tá aí presente.
0: Tião Cruz,
1: quem que é o outro? O outro é o nosso amigo. Outro é o Vilmar?
0: Aqui, ó.
1: Não é o Vilmar, não.
0: O Oripinho do
1: Contrabaixo. Não, fala que aquele é o Vilmar que foi o velho, não.
0: Oripinho do Contrabaixo.
1: Vanderlei.
0: Oripinho do Contrabaixo. Tá com nós hoje.
1: Aí sim.
0: Irmão do Carlinhos, esse aqui, ué.
1: Falando em Vilmar, cadê o Vilmar?
0: O Vilmar disse que não vinha hoje. Aquele pequeno, grande homem, tá custoso, né? O
1: Vilmar tá com o negócio de construir um barracão.
0: É, já fez.
1: A vida dele é aqui lá.
0: Ele vai pro rancho, rapaz, pescar e comer galinhada. Largou nós aqui no pé do Eita. Ele vem um domingo, no outro é paia. Aí domingo que vem chega aqui. Pode
1: Zé Mariano também eu não vi.
0: Zé Mariano não veio hoje. Também... Um abração, tá, pro Zé Mariano. Antes de ver, ele tá ouvindo nós, nem que seja na internet.
1: Vai lá
0: pro Coromandel, fica ouvindo nós lá.
1: Eu credo, então.
0: Tonho Sanfoneiro tá no Berlândia ouvindo nós.
1: Mandar um abraço também pro Tonhão Sanfoneiro, igual você falou. Pessoal do Monte Alegre escuta muito nós, pessoal de Brasília. Todo mundo ligadinho. Tem gente que escuta nós até na Europa. Mandar um abraço. Nós,
0: com essa internet, nós vai longe.
1: Vai longe. Hoje
0: atravessa o mar.
1: Hoje a Cidade FM hoje alcança pelo menos 80% do país. Ela alcança.
0: É verdade.
1: Ou mais, né? Se Deus quiser, vamos alcançar mais. É isso aí, pessoal. Mandar um abraço aí pros nossos patrocinadores, né? Que é a Casa Nova Materiais para Construção. Meu amigo Cuca lá da Germe Max, Carvão Global, Sacolão do Deus. Também temos aí os nossos parceiros que estão sempre junto com a gente, Bazar e Mercearia Alves, certo? Já a gente fala um pouquinho mais, vamos deixar a música rolar.
0: Vamos
1: o pessoal quer música, né?
0: Fala. É, senhor, nós não pega falar demais, desliga o rádio, né, senhor? Vamos escutar falar, deixa pro horário político. Aí já fala demais mesmo. Carlinhos, vai cantar mais uma agora com o Zé Mamão, né? O Zé Mamão tem que tirar atrás. Hoje domingo cantou só duas.
3: Tem uma gabinha e tem um manga assim.
4: Vou dar uma afastada agora, eu vou cantar mais essa pra dar uma oportunidade pra outro.
0: É, mas acho que não tem muita gente, não. Vou lá hoje, vai fazer umas que quiser mamão também, umas duas depois. Você vai fazer, o quê, Zé Mamão? Chega mais pra cá um pouquinho.
4: Cama vazia.
0: Ou fica em pé aí também.
4: Cama vazia.
0: Sol.
4: Sol maior. Sol maior. Sol maior.
5: Oferecer essa música aí agora lá pra. Oferecer essa música que vai cantar agora lá pra Florenice, né? O seu. É, qual o apelido dela? Flor, né? Você chama ela de Flor. Florenice. Ô Florenice, grava aí que eu quero escutar ela mais tarde. Mandar essa música também lá pro Nivaldo do Armazém.
6: Marcelo. Maurício, né? Mauro.
5: É a turma.
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0: nosso conjunto tá bonito, rapaz. Que isso aí. Ó, já deu 32 parmas. Só o Tião bateu umas 8 uma vez. Ele tá animado, viu? Esse Tião, ele é forrozeiro demais. Ele vai pro Monte Alegre, vai pra tudo quanto é lado. Onde ele escutar barulho, então, a sanfona tocando, ele tá lá. E não para também, não. Eu não sei se pra trabalhar ele é bom desse jeito, mas pra dançar, muito quando ele soa a camisa. Vou mandar um abração pra todos os ouvintes ouvindo nós aí também. Novamente lá pro Zé Cambite, Divino Delaro. Também lá pro Donizete da Alô, Donizete, vem pra cá visitar a gente aqui, cantar ao menos as duas motos também. A Badia, né? Que deve, não sei se ela vai vir pra cá hoje, ela ainda não nos comunicou. Badia, um abração pra você também, pro Cadu, a Dona Maria. Você vai cantar agora o que agora, Carlinho? Você e o? De novo? O Zé Maurício vai cantar mais uma? Qual é que é o modão? Ah, Moacir, Marcion. É, os irmãos Cachoeira gostam mais dessa moda, né? Moacir, Maurício, é quatro irmãos, né? Vamos mandar um abração também pro Jerominho Enfermeiro, toda a turma lá do kart, e também o Josimar, mas Josilene lá no Briante, o pessoal lá do Porto Barreiro, o pequeno grande homem que não veio hoje, mas tá firme com nós, eu dei que tá escutando nós. Não, o pequeno grande homem é o Vilmar. Dá, não vai dar, mas é, ideia. 15 para as 11, nós vamos tocar até meio-dia aqui hoje, se Deus quiser. Com esse conjunto aqui, nós vamos cantar até aprender. É. Vai lá então, Carlinhos, vamos fazer mais um. Você quer cantar sentado aí, nós chega mais perto.
1: Então tá certo. Essa música aí, oferecer lá pro Nival, né, do Armazém Rosa lá, que gosta muito do Parada Dura. E oferecer pro Chutinho também, sua Chutinho. Esposa
0: Maria. O Ildeuma Jadalva.
1: Jorginho, o Vilmar, meu primo, e o Joel, meu primo. É isso aí, o Grilo Caminhoneiro, lá no bairro Nova Esperança. Então, os tempos que não voltam.

fica que ele não canta aquela nossa. Diz do Vanderlei que ela não leva o Lula. Falei, não, a distância cruel, a gente. Eu fazia essa música com o Vandinho, mas não cantei mais. O Carlinho arrumou essa música em, em sol maior, só pra me, me judiar. Sol maior, é o pois é, uai. É, nós vamos mandar um abração também lá para o Dion Mercone, mas Juninho, Dionzinho, um abração para você também, que tá sempre ouvindo o rádio com nós aí. Um abração também lá pro Robinho Boca Mole. E vai, um abração. Não, eu não. Lá hoje, o Laura vai cantar depois, dá o violão para ele. Oh, meu Deus. Aí, Laura, pega o violão, depois você vai fazer uma também com o Carlinho, aí. O Laor daqui a pouco vai fazer o menu, uma. E a Badia chegou também. Você também for fazer com a Badia, você vai passando lá daqui a pouco. A Badia já acabou de chegar por aí também. Você vai pôr ela no ponto. Vamos mandar um abração lá para o pessoal lá do Porto Barreiro, que tá todo mundo ouvindo nós, lá para Ponte Quinca Mariano. Pessoal lá, toda a vizinhança lá do Zoom. O Zoom tá por aqui hoje com nós, né? E vamos fazer um modão aqui, braba, mas é com os outros. Essa é de arrancar pica-pau do ovo. Mas o pessoal gosta, né, Carinho? Então nós temos que estar atendendo, né? O povo gosta, né? E é uma música diferente, muito antiga. É, aquela. Não, aí ele de abusa. Então vai lá, A Distância Cruel.

0: Mas tá bom até no break. Essa é moda boa, moda boa, moda boa. Você vai fazer um agora, Valaú? Já com ele pra ficar liberando o carninho? Chega aqui, Laura. Ele já tá
1: considerando
2: agora?
1: Fala aí,
2: Laura.
1: Fala aí,
2: Laura. Os ouvintes da cidade de FM, bom dia do Valaú. Bem atrasado, mas estamos aí, né? Carninho, o que você quer fazer mesmo?
1: É, um quarto vizinho.
2: Quarto vizinho?
1: Vai
2: falando, vamos colocar no outro. Ô, Cici, vai comentando alguma coisa aqui, tem o Carlinho.
0: Vou mandar mais um alô aqui, pode preparar uma moda aí. Olá, hoje, mas o Carlinho vai fazer uma. O Carlinho tá com os compromissos aí, mas vou agradecer a menina veio com ele aí hoje, né, a Maria Clara. Ele trouxe o aluno aí lá do CRAS, que cantou bonitinho com ele. E também vai estar sempre junto com nós aqui. Pessoa que tocou certinho, no tempo do violão certinho. Bom demais que tá aqui mais gente nova somando para ajudar nós. O Kaique também cantou duas hoje. O Arthur, ô Arthur, você não tá por aqui hoje não. Mas o Arthur também, de vez em quando, vem para cá ajudar a gente. Mandar também pro meu, que namora minha neta lá, Isadora, o Heitor. Também pro pai dele, o Juninho. Ô Heitor, vem para cá mais Juninho, hora para cantar os modão com nós. Então, nós aproveitar e mandar lá pro Onetes, pra Silvia também. Vai pro Ricardão Zé do Trio. Vai pro Douglas Serralheiro. Vai pro Elcio do Açougue Massimani. Vai pro Dilso também do Açougue, mas a esposa dele. Vai também pro William Couto, mas a Benice. E também pro Álvaro do Café Mais Sabor. Fernando Teodoro. E também pro Formiga Mais Aude, que é o Formiga lá das Mangueiras. E também um abração lá pro Leoncinho mais Verãozinho, tá sempre ligado. Zico mais a Jane, Cláudio mais a Cloraneio, Cláudio mais a Thelma. E também vai um abraço pro Misael Júnior, Valéria e o Eric. E também pro Reginaldo e a Luzia Aparecida lá na Muliana, tá com o radião ligado lá. E também pro Toninho mais a Sandra lá na Muliana. E o Marcinho do Ferragista, pequeno grande homem que não veio hoje. Mas vamos lá. Chega aí, Carlinho, mais um modão rolar hoje.
1: Então é isso aí, vai a música Quarto Vizinho.

0: Valeu, Carlinhos. Domingo que vem você chega mais cedo.
1: É, domingo.
0: Olha eu lembrando o cara.
1: Mais cedo que eu cheguei.
0: Não, mas chegou cedo. Não, mas ele já cantou. Ele disse que. Quem vai participar com nós agora? Vamos. Ô Zé Maurício, você vai cantar com Laura alguma? Então chega aí, ué, porque você ainda não cantou com nada, tem que trabalhar, ué. Domingo passado e trabalhou pouco. Vou mandar um abração lá pro João da Vazante, vai também pro Gustinho do Ideal, vai também pro Lozão, o Luizão, mas a Ana e o Zé Luiz, o William Barbaresco, e também vai um abração pro Fábio, Rodrigo, mais a Fabrícia no Alto da Serra, Fabinho da Fazenda Sete Abelhas, vai também pro Osmar da Panificadora Tradição, e o Fernando, mas a Fernanda também, irmão do Fábio Rodrigo, a Fernanda, irmã do Fábio Rodrigo. Também pro Guimarães da Fazenda Calvério, Nivaldo Armazém Rosa, e também pro Duda lá na Água Azul, o Valdir do Morada Nova, e também Robervão, Hernani, a dona Catarina, e também pro Cláudio, mas a Thelma que tá aí, chegando aí. Chegou mais uns cantadores aí, ó. Um amigo nosso tá aí chegando aí. Pois na época vai falar o nome dos dois. O Zé Maurício foi pegar o instrumento?
2: O Zé Mamão foi
0: pegar. Ah, o Zé Mamão, acabou que toca em dois instrumentos, é complicado. Uma hora ele tá de viola, outra hora ele tá de violão. Chega aqui, Badia. Dá um bom dia aí, fala um pouquinho aí.
3: Sua fala aqui. Bom dia, ouvintes da Cidade FM, né? Mais um domingão a gente aqui cantando e alegrando, né? Os ambientes residenciais de Tupaciguara. Nossa, falei bonito, hein?
0: Você já comeu quiabo, andou almoço, viu?
3: Gente do céu. É, encontrei com um amigo meu ali, pedi pra mandar música pra ele. O Elísio, o genro do Paulinho, o Paulinho da Iuzete,
0: o
3: né?
0: Paulinho da Iuzete,
3: grande abraço para todos vocês, Elísio, Daniela, o Paulinho, a Iuzete, né?
0: É, ué.
3: O pessoal que tá reunido lá na casa do Tuniquinho, na casa do Osni, né? Fazendo almoço, né?
0: E o radinho ligado lá.
3: E o radinho ligado, né?
0: Nós perturbando eles lá, mas faz parte. Todo mundo então, gosta de ouvir o programa agora de manhã.
3: É, esse programa, ele tem uma audiência muito grande, né? Porque
0: é
3: pessoal,
0: verdade, a gente tenta fazer 3 horas de programa, às vezes não dá as 3 horas porque começa um pouquinho atrasado.
3: Então.
0: E também tem domingo que tem menos duplas, né? Então
3: isso,
0: tem que ir controlando.
3: Cada um tem
0: às
3: sua
0: vezes
3: vida,
0: não canta
3: né?
0: mais. Hoje nós ainda não mandamos, mas vamos mandar um abração pro Tenente Carlos, que
3: isso,
0: ele não veio hoje.
3: Uh-huh.
0: Tenente, onde você estiver ouvindo nós aí, a família, um abração para você. Eu sei que ele pode, ele tá sempre aqui ajudando nós. Abração pro Tenente.
3: Temos
0: também
3: a presença do Zoom também, né?
0: É, o Zoom
3: um violeiro também, parceiro nosso, grande amigo, grande violeiro, né? Chega aí, Zé Maurício, Elaor e o Tioripe. E o Olivinho, vamos pra baixo.
2: Você quer cantar, Zé?
0: Zé, resolve o que você vai cantar. Aí. Como é que é a música?
2: Parede meia.
0: Ah, parede meia, então. Piar um carreiro e...
4: E aí?

0: cair, que nós podemos tocar mais uma, pra depois fazer o bloquinho. Se vocês quiserem pensar no outro aí, nós vamos fazer um bloquinho depois, daqui a pouco. Vamos cantar mais uma também. Mandar um abração lá pro Nadim Sanfoneiro, lá no Monte Alegre, que sempre acompanha nós. Também vai pro Miguel Sanfoneiro, Divino Velho, Sinair, o Nininho, Cardoso. Também pessoal lá da Barra Grande, tudo, Sargento Moreira, o Roberto Rosa, o Lozão, mais o André, o Ricardo lá da Barra Grande. E eu, o Sinair teve um acidente sábado atrasado, capotou o carrinho dele e machucou um pouco, mas graças a Deus tá bem. Tava só com a costela trincada, parece. Então eu não consegui falar com ele não, mas eu acho que já melhorou bem. Falei com a esposa dele, abração Sinair, onde você estiver aí, Deus te dê uma recuperação rapidinho pra você voltar pra cá pra cantar com nós. Companheiro nosso, né, os filhos de Minas. Mandar um abração também pra mãe do Carlinho, do Oripim, que sempre acompanha o programa, né, Oripim, sua mãe? Gosta demais, o Carlinho sempre lembra dela e a gente tem que lembrar mesmo. Mas tá com a visita também do Rodrigo aqui, cantor também, e o Paulo Vitor tá com ele aqui também. Obadia, você vai falar mais um pouquinho? Fala aí.
1: Ontem teve um evento muito bonito lá no BenTV. Parabenizar o Tomás, né, que realizou esse grande evento, um baile dos anos 80.
0: Ah, é, aquele som dele.
1: Gente, que maravilha, sabe? É. O pessoal de Poçiguara tava em peso lá, não, e é todo mundo bom. Gostou demais.
0: As músicas que ninguém esquece, né,
1: pessoal? É, nossa, foi muito bom. Foi um show, tá? É. Um show à parte, assim, foi um baile juntamente com um show, porque a banda era muito boa, a banda de Tumbiara, A Voltagem, que chama. Valeu. A banda, né? É. Alô, Orgues, então, é bom isso agora.
2: É, o Zé Ramon. Quer cantar mais um do Chão Carreiro?
3: Vai lá, vai.
2: É, saudade.
3: Saudade?
2: É.

0: isso aí, eu aí. Zé Maurício, o Alaor, o Tioripe na sanfona e o nosso contrabaixista. Vai, vai, então, ele tá todo ligado com o Kaique. Ô, Kaique, você vai fazer um bloquinho agora, né?
1: Vou fazer um bloquinho de casa, sim.
0: Chega daí, depois na volta.
1: Então, beleza, pessoal, já a gente volta com muito mais pra você aqui na Cidade FM 98,3. Esse programa que você gosta, que só aqui na Cidade FM tem pra você. Simbora.
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2: De volta com você aqui na Cidade FM 98,3, aqui nesse programa maravilhoso na 98,3, que é o programa Talentos da Terra. E o nosso programa Talentos da Terra já tá chegando na reta final, minha gente. Mas ainda tem muita música boa pela frente, porque aqui a viola não para. Eu sou o Kaique Freitas, aqui do nosso estúdio, e agora vamos atravessar novamente pro estúdio 2, onde estão os nossos violeiros. Ô Cicinho, chega pra cá, meu amigo, fala com nós. Eu quero saber como é que tá esse clima aí, porque pelo jeito a viola tá tinindo.
3: Conjunto tá de pé aqui.
2: Então fica com a gente, porque o Talento da Terra.
3: Vamos saber de onde foi.
2: Então fica com a gente aí, porque o Talento da Terra ainda tem música boa e talentos da nossa terra, hein?
3: É? É, ok. Mas vamos lá, hoje a Badia vai chegar aí. Chega aí, Badia, fazer uma.
2: Chega pra cá.

obrigada, né? O Osmar da Panificadora, para a Júlia, mais o Guilherme e a mãezinha da Júlia. Grande abraço para todos vocês, tá bom? Coxa de retalho.

0: Aí é bonito. É, curso de retalho original. Bom demais também. Estamos aí com a presença do Rodrigo também, do Paulo Vitor, do nosso amigo também, o que veio lá é o pessoal lá, o Celinho, que é lá de Romaria, tá visitando a gente, tá lá na casa da tia dele. Celinho, um abraço pra você e todos aí da... Nós vamos tocar no barco, não, tem muita gente pra cantar ainda, mas já são 11 horas e 26 minutos, nós vamos até meio-dia.
1: Cantar uma mais, Zé Maurício, agora.
0: Vai agora, Zé Maurício.
1: Abrir espaço pros demais.
0: Não, Zé Maurício tá igual uma cigarro, viu? Já tá cantando. Manda pra minha
1: flor. Alô, flor do Choripe, a Florenice, grande abraço pra você, tá mandando. É flor mesmo, então. Flora, grande abraço pra você, boa semana, tá bom? Tudo de bom pra você. Pra Karina, mas a Marli Peixoto. Karina, acalma seu coração, fique tranquila, tá bom? Pra Carla também, pra Marilei, grande abraço pra todas vocês. Pra todos os meus alunos, minhas parceiras de trabalho lá da PAI, grande abraço pra todas vocês. Uma boa semana pra nós, né? Uma boa semana de trabalho. E muito obrigada aí pela audiência. Grande abraço para todos que estão ouvindo o programa nesse momento. Oi, Coleto, abraço para você, pro Manolo também. Alô, César, abraço para você, obrigada pela audiência, tá bom? Vamos cantar, Castelo de Amor.

0: tá bonito, bonito também. Vamos mandar um abração lá pro Anedes, mas a Silvia, o Arthur, o Enzo. Também vai pro Divino Barão, né? Divino Barão também, companheiro, tá sempre com o radinho ligado. É, companheiro cantor, cantador. Também pro Divinão Borracheiro, mais a Marisa. É nós, né, Divino? E também pro Zico, mais a Jane, né? E o Eli. E também o Cláudio, mais a. O Cláudio, mais a Cloranei também. E vai também pro Misael Júnior, a Valério, o Eric. O Reginaldo, uma Luzia Aparecida lá na Mulher. O Toninho, mais a Sandra também lá. E também pro Robinho Bocamola na Chapetuba. Vai mais,
1: Valério. Você adivinha, Delar, mais a família, né?
0: É, sou adivinha também.
1: Eu encontrei a Eliana, né? Esposa do Fabinho. Alô, Eliana, alô, essa... Fabinho. Grande abraço pra vocês.
0: É, todo mundo, né? Gosta da
1: o
0: música,
1: Fabinho,
0: né?
1: Fabinho, né? O filho do seu Divino Delar. A Eliana, a nora dele.
0: É verdade.
1: Lindo, né?
0: É.
1: Abraço também pro Zé Cambito, né? Pra Edilamar. Os meninos, né? Os filhos lá do Zé Cambito pra Edilamar. Grande abraço pra todos vocês aí, tá bom?
0: Certinho.
1: E obrigada aí pela
0: vamos cantar mais?
2: Também. 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
0: Pode ver uma moto dessas aí.
1: Moreninha linda, né? Vamos animar?
0: Vamos animar um arrastapé. É um arrastapé turístico.
1: Vamos cantar o arrastapé aqui agora.
0: Mas vai fazer um forró aqui. Chega.
1: É isso aí.
4: Eu quero aquela dama de azul lá, ó. Aquela de vocês vai dançar com o Paulo.
1: Não tá.
4: Paulo
1: com o meu. E vamos dançar o rastapé.
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0: Sanfona, contrabaixo, virou um forró mesmo. Mandar um abração pra todo o pessoal que tornou. Vai lá, vai pro Gustinho do Ideal. Ô, Gustinho, um abraço pra você. Vai lá também pro Gustinho Barbeiro, né? Mas a Cleusa. Vai também pro João da Vazante. Fernando Teodoro, companheirão, cantor dos bons. Vem pra cá ajudar nós, Fernandão. Vai também pro Duda lá na Água Azul. Moadir lá do, o Valdir do bar, o Moadir também do bar. Robert Vondo, mais a dona Catarina e o Hernani. E também o Cláudio, mais a Thelma, que é os que trabalha lá com, nas obras do Anderson, do João Neto. Toda a família minha também que tá aí na região também, com o Anderson, o Pedro Henrique, o João Neto, a Isadora, a Cassiala, também a Andréia. Alô! Vamos lá, quem vai cantar mais uma?
1: Chega aí,
2: mais uma vez, oferecer lá pro Elísio, mais a Daniela, o Paulinho, a Iuzete. Pessoal, gosta de brincar demais, né? Lá pra Júlia, o pessoal lá do Brilhante, ontem teve uma festa de reis no Brilhante, né? A festa lá na casa, na fazenda da Érica. Diz que foi muito bom também, né? Ontem também tivemos uma grande festa no Bentivi, né? Um evento que o Tomás proporcionou, né? Para a população tupaciguarense. Foi uma festa muito bonita, um show muito bonito, dos anos 80, né? A gente que é mais maduro, né? Pôde reviver, né? Os tempos da gente mais jovem, né? Nos anos 80. Muito bonita a festa. Parabéns a todos os envolvidos lá. Grande abraço a todas as minhas colegas, parceiras de trabalho da PAI, para todos os meus alunos, né? Os meninos da Casa Lar 1 e 2, para Marli Peixoto, para Karina, para Carla, para Marilei. Grande abraço para todos vocês, tá bom? E vamos cantar mais uma, né? Só liguei para dizer que te amo, Choripe. E Flora, mais uma música aí para você, ó. O Tchorito tá oferecendo pra você essa música, tá bom?

0: apaixonada. Tá temendo. Vamos mandar um abração também lá pro Badi do Espetinho, da Veridiana. Badi, abração pra você. Também pro Preto da Padaria, né? Que sempre tá ouvindo o programa e cobra de nós pra mandar uns modão pra ele. Novamente pro pessoal lá do Brilhante, todo o Cacá e o Luizinho do Ló. E também a Josirene, mais o marido dela lá, o Lindomar. E também pro pessoal toda a região ali, lá pro Bálsamo, também pessoal lá do Bálsamo. E todo o pessoal lá da região ali da Gaia, região lá da. Vai lá pra Nani e o Nanito também, lá na Conceição de Cima, Nani e Nanito, que tá morando lá na fazenda do seu Tito Gomes. E também o Lourinho, mas a Sila. Lourinho já tá ficando aqui na cidade. Lourinho, abração pra você também. É o Tchãozinho da Trator Alto também, companheirão nosso aqui. Tá em Uberlândia, às vezes quando tá ouvindo com o radinho ligado lá com nós. Também Tonhão Savoneiro, abração pra você novamente, viu? Firme com nós aí. Desde o início do programa, você que tá lá ligado. E também o pessoal todo lá da Barra Grande. E o pessoal todo ali da Chapetuba, que tá trabalhando lá no restaurante, ali no posto. São ouvintes nossos também. E a todo o pessoal lá do Monte Alegre, das Minas também, né?
1: É essa, pô, de casa de fora?
0: O quê? Vamos fazer mais um modão aí que nós já tá quase zero. Já tá faltando 16 minutos para meio-dia. O pessoal foi sumindo para procurar o almoço. Agradecer também. Agradecer o Oripim, né, do contrabaixo aqui hoje com nós. E firme com nós aí, porque ele é companheiro mesmo. Ele gosta de tocar, toca direitinho e gosta dessas modão também, né, Oripim? Chega aí, Badito, o que que vai?
1: Então vamos lá. Vamos tentar fazer o ou de casa ou de fora, né? É uma música bonita, todo mundo gosta, né? E faz tempo que a gente não canta ela aqui, né? Mandar pra família Cachoeira, né? Pra Rejane, o Mauro e toda a família. Pro seu Divino Delargue, família. Pra Eliano, Fabinho, os demais filhos da família, né? Mandar também pra Eliana, mais o Zé de Paula. Pra Sirlene, pra Rosana, pra Rosiane. Grande abraço pra vocês, tá bom? Lá pro Anderson também, mas a Silvia e o Arthur e o Lorenzo, né? Denilson, a Daniela, lá na Fazenda Arueira. Abraço pra você, Denilson, mas a Daniela, tá bom? E pra todos o pessoal que trabalha lá na Fazenda Arueira, certo? Pra Marley, mais o Luzmar, comadre Marley, mais o compadre Luzmar, né? Pra Meire, mais o Rosiel também.

0: Cadê o Vanderlei?
1: Podia ter feito mais uma passagem, mas tá bom. A moda é porque ela é repetida, né? Mas é assim mesmo, é ao vivo. É ao vivo. Nós vamos mandando uma vez, nós vamos fazer mais uma saideira aí, quem vai cantar a última música, porque já tá quase na hora do almoço, né? Agradecer todo o pessoal que participa com a gente, os que estiveram aqui e os que assistiram nós de casa também, porque completar um programa assim todo domingo é bom demais, uma boa, e vai ensaiando, vai fazendo. Ô Badia, vamos encerrar com a barquinha de ouro aqui. Ô Kaique, você fica de olho aí, a hora que você quiser pegar aí e tirar do ar aí e colocar no estúdio, nós vamos fazer a saideira aqui, mais a Badia, viu? E agradecer a todo mundo, domingo que vem, se Deus quiser, nós estamos aqui.
2: Beleza, Cicinho.
1: 9:30, nós estamos aqui firme. E nós vamos fazer, pode fazer ela sistema marcha. É sistema marcha. Chega aí, Dioripe. Não, é Mi. Ah, é só o maior.
0: Alô, Júlia! Pra você que gosta da música.
2: Essa eu quero oferecer pro meu amigo Barbosa, hein?

0: Vamos agradecer a todos, né? E vou avisar que vai ter uma festa de risco, Valdeci, no Emissão, vai fazer dia 19, ali no perto do bar do Enotes. Vai ter um festão lá, comida à vontade, show lá pro povo. Ô, Valdeci, um abração pra você. Chega daí, Kaique.
1: É isso aí, meu amigo Cicinho, quero agradecer mais uma vez aí a todos pelas participações. Foi top demais o programa Talentos da Terra de hoje. E agora sim, minha gente querida, chegamos ao fim de mais um Talentos da Terra. Quero deixar aquele agradecimento especial ao nosso amigo Cicinho, que de forma voluntária, com muito carinho e dedicação, ele sempre tá junto com a gente, ajudando a levar a nossa viola aí ao nosso povo, né? Nosso povo que gosta aí da moda de viola. Cicinho, muito obrigado pela parceria, tá? Por fazer tudo acontecer, fazer parte dessa família aí, que é o Talentos da Terra. E a você que esteve com a gente neste domingo, nosso muito obrigado pela companhia, pelo carinho e pela audiência. Eu sou o Kaique Freitas e foi uma alegria enorme estar com vocês. Nosso encontro fica marcado para o próximo domingo, se Deus quiser. Um grande abraço, fiquem todos com Deus. E agora você continua na companhia da Rádio 98,3, porque vem aí o Top Sertanejo com os grandes sucessos da nossa música. Eu sou o Kaique Freitas, até o próximo domingo e fique aí com o Top Sertanejo.
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0: salva de palmas a uma grande personalidade que vai vir aqui com a gente. Nós conseguimos trazer ele para que tocasse a viola com o João Paulo Daniel, a viola batida, chorada, o nosso querido João Mulato. Uma salva de palmas para ele.
1: Cadê as palmas?
0: Ô João,
1: chega mais, João.
0: Cadê o seu amigo? Cadê a salva de palmas mais forte que merece, mais forte. Grande garoto. Nossa, ação, João. Obrigado de coração pela sua presença aqui, João. Tudo bem, João?
2: Tudo bem, graças a Deus. É uma satisfação estar aqui ao lado de vocês, participando dessa maravilhosa festa e desse novo lançamento da dupla João Paulo e Daniel, que já é sucesso em todo o Brasil.
0: Música do nosso sexto LP, uma continuação do dia de visita que aconteceu em todo o Brasil. Tem boa tarde, João.
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4: Meio dia e cinco.

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12: Olha, nem dormindo consigo te esquecer, viu, Bruno?
13: Tá assim?
12: Desse jeito. Ai.

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0: 12:55.
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0: 1:06.
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3: Eu era fiel.

0: Vini Câmara e Cauã, no meio da galera. Câmara e Cauã, se ela der uma pinça, você me avisa, viu?
1: Hoje nós achamos ela.

0: loira de Araguari, vocês me avisa!
1: Jogue da Luca!
2: Só tem que agradecer vocês, viu?
3: Obrigado. 1:51.

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3: Essa música, a gente sempre teve vontade de gravar uma música linda, maravilhosa, que a gente cantava antigamente nos bares, quando a gente começou a cantar. O pessoal gostava muito. Resolvemos gravar agora nesse disco ao vivo. Espero que vocês gostem.

0: tô chique demais na conta.
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0: 6:38.
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0: Matheus e Caô.
1: Felipe Rodrigues.
2: Que massa, velho.
3: Deus abençoe muito, muito, muito. Contem.
1: Tamo junto.
3: Vocês sabem.
1: Nós. Obrigado demais, viu, velho? Deus abençoe vocês sempre, muito, muito mais.
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0: Vamos lá.
1: 3:45.
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2: 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Pra ficar bonito.

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0: 4:27.
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0: 4:59.
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0: 5:08.
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1: 5:38.

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7: Nossa amiga, você tava bebaça, hein? Louca, louca da vida. O problema foi a azeitona, gente. Para de
8: mulher, falar. Você tava doida demais.
7: O problema foi o Thiago. Sabe o que foi? Eu bebi, eu peguei o Thiago.
8: Nossa, tava
7: super
8: pirada.
7: Tava querendo o Thiago. Aí eu, quando eu fui ver, olha, ai, isso é péssimo, aquele menino. Putz, grila, sério.
8: Nossa, foi legal.
7: Gente, eu tô
8: doida.
7: Nossa, eu me bebi muito ontem. Foi aqui.

0: deixando com a voz.
1: Obrigado! 5:51.
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0: 5:55.
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2: 6:11.
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1: 6:27.
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0: Diego e Vitor Hugo.
1: Obrigado, meninos. Mas eu quero agradecer vocês por aceitar o convite e participar do quinto DVD do Diego e Vitor Hugo. Do Neto Frederico, a gente também tem história.
2: Rapaz,
1: né?
2: A gente é fã demais.
1: Igual a gente falou pra Guilherme Santiago, é a vida inteira, desde quando a gente começou a cantar, a gente canta João Neto.
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0: volta.
1: 8h35.
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0: pra gente se ver. Tchau, volta em palma pra nós.
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2: 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Toca aqui.